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2: A Câmara dos Deputados aprovou hoje o projeto de lei que aumenta o limite de faturamento para enquadramento dos MEIs para R$110 mil em 2027 e R$140 mil em 2028. Foram 461 votos a favor e 4 contra. A medida atende o pedido do governo federal pela aprovação do pacote Prospera MEI, anunciado nesta semana. O texto agora segue para a análise no Senado. 48% dos eleitores brasileiros desaprovam o governo do presidente Lula, candidato à reeleição pelo PT, enquanto 45% aprovam. É o que mostra a pesquisa Quest, divulgada hoje. Outros 7% não souberam ou não quiseram responder. Em relação à pesquisa anterior, divulgada na véspera do primeiro turno, houve uma oscilação positiva de 1 ponto percentual. No dia 3 de outubro, a desaprovação do governo Lula era de 49%. Veja detalhes do levantamento no nosso site jb.fm. Próximo informativo, daqui a pouquinho, às 11 horas.
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6h05, uma ótima noite nesta quarta-feira para você. Está entrando no ar o Love Songs aqui na JBFM. A melhor playlist para o seu final de noite. Vamos fechar essa quarta de um jeito super romântico, com muita emoção, com muita saudade. Eu conto com a sua companhia.

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0: Papo BGs e com a participação dos irmãos Gibby, a música Emotions, Sinead O'Connor, Nothing Compares to You, e ainda Ray Goodman e Brown, A Saudade Special Lady. Agora 10h28, muito boa noite para você.
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2: O Galpão das Artes da Conlurb, na Gávea, está com a exposição Upcycling, seu lixo vira arte. A mostra gratuita traz 15 obras produzidas pelo carioca David Derris, com materiais descartados como plástico, metal, madeira e tecido. Excepcionalmente nos dias 18 de outubro e 8 de novembro, o público poderá conversar com o artista sobre o processo criativo do projeto. O Galpão das Artes da Conlurb funciona de segunda a sexta, das 9 da manhã às 5 da tarde.
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2: Agora 10h32. Que bom que você está aqui comigo.

a cantora Rita Coolidge, a música We're All Alone. Ainda aqui no Love Songs, One More Night, Phil Collins, James Ingram, toda a orquestração, arranjo do maestro Quincy Jones, a música Just Once, All By Myself, Eric Carmen. Você está na JBFM, faltando 12 minutos para as 11. Muito boa noite.

0: Gazebo. Peter Cetera cantou Glory of Love. Andrew Donald's Save Me Now. Também tivemos Rita Coolidge, We're All Alone. Agora 11 horas em ponto. Muito boa noite para você.
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0: O Senado aprovou nesta noite, em primeiro e segundo turno, a proposta de emenda à Constituição que coloca fim à escala de trabalho 6x1. O placar foi de 75 votos a favor e apenas um contra nos dois turnos. A PEC altera a Constituição para diminuir a carga horária de trabalho de 44 para 40 horas semanais. O projeto também estabelece 2 dias de folga remunerada, um deles preferencialmente aos domingos. A quinta-feira no Rio será com muitas nuvens e pancadas de chuva ao longo do dia. Segundo o Instituto Nacional de Meteorologia, a máxima deverá chegar aos 29 graus. Próximo informativo, um pouquinho antes da meia-noite, no final do Love Songs, outras notícias, você confere acessando o nosso site. Dê um pulinho lá, jb.fm.
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0: Agora 11h05, eu, Maurício Berger, e você? Continuamos juntos aqui no Love Songs até a meia-noite e eu conto com a sua companhia.
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JBFM e o Love Songs no ar, a sua melhor playlist para fechar muito bem esses dias maravilhosos, como hoje, quarta-feira, ao som de George Michael.

O grupo Air Supply, Lonely is the Night. George Michael cantou Kissin' a Fool. How am I supposed to live without you, Michael Bolton? E o encontro de dois grandes amigos, Diana Ross, Marvin Gaye, You Are Everything. Agora 11h20, você está na JBFM, você está no Love Songs. Só clássicos da música internacional, como For Your Love, com Stevie Wonder.

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Você está curtindo Xadê By Your Side. Agora 11:27. Boa noite.

0: Just My Imagination aqui no Love Songs e ainda Steve Wonder com For Your Love. Agora 11:31.
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Hathaway, o som do Berlin. Você ouviu também Trace Chapman, Baby, Can I Hold You? Please Don't Go, KC and the Sunshine Band. Faltando 15 minutos para meia-noite. Última sequência de hoje do Love Songs. Eu abro com essa. O som do Brad. A lindíssima If. 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

minutos para meia-noite e essa é para fecharmos maravilhosamente bem o nosso Love Songs desta quarta-feira. Quatro vozes maravilhosas, uma canção lindíssima. Curta aí comigo.

0: Um jeito maravilhoso de fechar o Love Songs com Dionne Warwick, Gladys Knight, Elton John e Stevie Wonder. That's what friends are for. Sérgio Mendes cantou Never Gonna Let You Go. E tivemos If, a saudade com o grupo Brad.
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2: O Fluminense perdeu por 2-1 para o Palmeiras agora à noite no Maracanã, no jogo de ida das semifinais da Libertadores. Flaco Lopes e Marlon Freitas marcaram para a equipe paulista, enquanto Wesley Nathan diminuiu para o tricolor. Os dois times voltam a se enfrentar na próxima quarta-feira, às 9h30 da noite, no Nubank Park, em São Paulo. O presidente do Tribunal Superior Eleitoral, ministro Cássio Nunes Marques, decidiu nesta noite restabelecer o funcionamento do canal Exército do Lula no WhatsApp. A ferramenta estava fora do ar desde a noite de terça-feira. Nunes Marques já havia reconhecido o registro do canal pela campanha do presidente Lula e determinado o retorno da ferramenta após o prazo de 48 horas previsto em resolução do TSE. Próximo informativo no finalzinho do meu horário, 1h da manhã, outras notícias você confere no nosso site jb.fm.
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2: Muito bom dia para você, hoje é quinta-feira. Eu, Maurício Berger, e você continuamos juntos até 1h da manhã. Espero que o seu dia seja maravilhoso, que você passe uma quinta-feira com a gente. A JB fica sempre muito feliz de estar perto de você. E eu começo a minha madrugada trazendo uma canção que eu adoro, com o grupo Eurythmics.

Let's Put It All Together. O som do grupo Stylistics. O encontro de Renato Russo, Paulo Ricardo, a Cruz e a Espada. O grupo Eurythmics, na voz de Annie Lennox. A linda I Save the World Today. Agora 12:11, você está na JBFM curtindo muita música e informação. E sempre do seu jeito. Bom dia.

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0: essa versão? Você gosta? Ou prefere a do Simply Red? A do Stylistics? You Make Me Feel Brand New com Roberta Fleck? Você ouviu aqui na JBFM. Também No One, Alicia Keys. Glenn Jones, We've Only Just Begun. Crowded House, Better Be Home Soon. Agora 12:27. Muito bom dia pra você, uma ótima quinta-feira pra você.
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All Around. Você ouviu também aqui na JBFM Daryl Hall e John Notes, Out of Touch, I'm in You, Peter Frampton. Agora faltam 20 minutos para uma hora da manhã. Bom dia para você, uma super quinta-feira. Um abraço grande a todos os professores. Obrigado pela companhia. Parabéns pelo dia de vocês. Você está na JBFM. Muita música e informação, do seu jeito. E agora tem Nando Reis, grande parceiro da JBFM.

0: Para 1 hora da manhã, muito bom dia para você. Eu, Maurício Berger, desejo que você tenha uma quinta-feira ótima e que a gente possa se reencontrar logo mais às 10 horas da noite para fecharmos esse dia 15 de outubro com muito romantismo e mais um Love Songs. Valeu pela companhia. Vem aí um JB Notícias.
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0: A Agência Nacional de Aviação Civil confirmou a ocorrência de 57 casos de indisciplina de passageiros no primeiro mês do novo regulamento, que prevê punições para condutas inadequadas nos aviões ou aeroportos do país. A ANAC disse que as ocorrências estão sob análise e, por hora, nenhuma punição definitiva foi anunciada. Casos considerados gravíssimos podem resultar em multa de até R$ 17.500 e na suspensão do direito de voar por até um ano. O presidente do Peru, Keiko Fujimori, anunciou um projeto com novas regras de disciplina para estudantes da rede pública do país. O regulamento prevê que os meninos mantenham cabelos curtos e proíbe maquiagem no rosto, esmalte nas unhas, tinturas nos cabelos e saias curtas às meninas. Segundo o governo peruano, a medida busca recuperar a ordem e a autoridade docente. Próximo informativo, às 6 da manhã. Outras notícias você confere acessando jb.fm.
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Música de 1977, Eric Clapton, Wonderful Tonight, Michael Bolton, When a Man Loves a Woman, 6 horas. Bom dia.

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2: 2569-6999. O desmatamento da Amazônia em 2025 foi o menor da série histórica do MAP Biomas, iniciada em 1985. O novo relatório divulgado nesta semana revela que a devastação no ano passado atingiu 693 mil hectares. Do total desmatado, 639 mil hectares, ou 92%, eram de vegetação nativa. Apesar do menor índice anual da série, a análise aponta que o bioma perdeu 54 milhões e 700 mil hectares de vegetação nativa entre 1985 e 2025. O Rio Centro vai sediar a 14ª edição do Festival Moto Brasil. O evento começa nesta sexta-feira e vai até domingo. A programação prevê exposição de motocicletas, test rides, shows de rock e atrações radicais. Os organizadores esperam receber mais de 50 mil visitantes. Os ingressos estão à venda no site do festival.
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4: A Stock Car realiza pela segunda vez uma etapa da temporada 2026 no Paraná. O Autódromo Internacional Zilmar Belux, em Cascavel, recebe entre sexta-feira e domingo a 10ª corrida do campeonato. Felipe Fraga lidera a disputa pelo título com 789 pontos, seguido por Gaetano de Mauro com 679 e Gabriel Casagrande em terceiro com 647. Apenas 411 pontos ainda estão em jogo nas três etapas que restam. A categoria chega ao interior paranaense depois da inédita prova de Endurance em Brasília, vencida por Sérgio Sete Câmara e Lucas de Grassi.
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0: Louis Capaldi, Someone You Loved, Phil Collins, Every Day. Faltam 5 minutos para as 7. Bom dia.
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0: Faltam 4 minutos para as 7. Às 7 horas em ponto, teremos a propaganda eleitoral obrigatória. Dentro de 10 minutos, estaremos de volta aqui na JBFM com o painel JB. Primeira edição. Você que preferir escutar somente música durante a propaganda eleitoral obrigatória pode sintonizar a rádio através da internet ou pelo aplicativo e você continua escutando somente música aqui na JBFM. Por enquanto, vamos com as primeiras notícias de hoje sobre o trânsito com o nosso repórter Carlos Eduardo Cardoso.
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0: Bom dia, Cadu.
5: Bom dia, Alexandre Tavares, ouvintes da JB. Iniciamos agora a cobertura de trânsito nesta manhã de quinta-feira. Tem congestionamento já na linha vermelha, na altura da BR-040, com registro de acidente, inclusive nesse ponto da linha vermelha, no deslocamento em direção ao centro. Depois, retenções, principalmente a partir da Maré até o Caju. A movimentação intensa também na Avenida Brasil, lenta, circulação na altura de Realengo. As retenções ocorrem entre Irajá e Vigário Geral, na altura do Trevo das Missões e também entre Olaria e Manguinhos. Boa movimentação já no acesso ao elevado do gasômetro e ponte Rio-Niterói. Carlos Eduardo Cardoso para a JBFM.
0: Faremos agora a pausa para a transmissão da propaganda eleitoral obrigatória. Dentro de 10 minutos estaremos de volta. Até lá.
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5: Muito bom dia, 7:12, quinta-feira, 15 de outubro de 2026. Painel JB, primeira edição, traz hoje os seguintes destaques. Senado aprova fim da escala de trabalho 6x1. Plenário da Casa deve votar hoje PEC da Segurança Pública. Canal de WhatsApp Exército de Lula volta ao ar após decisão de Nunes Marques.
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5: Fluminense perde por 2x1 para o Palmeiras no Maracanã no jogo de ida das semifinais da Libertadores. Vamos agora ao trânsito com Carlos Eduardo Cardoso.
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8: Trânsito intenso nesse momento na José do Patrocínio, deslocamento a partir da Grajaú Jacarepaguá, a partir da Barão do Bom Retiro em direção a Teodoro da Silva, intensa movimentação na Teodoro da Silva, na Professor Manuel de Abreu, principalmente próximo à Rua Maxwell e Felipe Camarão. Fluxo de veículos também intenso nesse momento na Avenida Repelé em direção ao Centro, Terceira Soares, Praça da Bandeira, mas sem grandes dificuldades em todo esse deslocamento da Grajaú Jacarepaguá até a Praça da Bandeira. Lembrando que hoje é dia do mestre, por isso feriado escolar, uma circulação um pouco menor na cidade nessa manhã de quinta-feira. Carlos Eduardo Cardoso para JBFM.
5: Obrigado, Cadu. Bom trabalho para você de apuração aí, até daqui a pouco. 7:14, Painel JB, primeira edição, está começando agora. Bom dia.
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1: O presidente do Tribunal Superior Eleitoral, ministro Cássio Nunes Marques, decidiu na última noite restabelecer o funcionamento do canal Exército do Lula no WhatsApp. A ferramenta estava fora do ar desde a noite de terça-feira. Nunes Marques já havia reconhecido o registro do canal pela campanha do presidente Lula e determinado o retorno da ferramenta após o prazo de 48 horas previsto em resolução do TSE. JBFM 721. Bom dia.
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1: O Senado aprovou nesta quarta-feira, em primeiro e segundo turno, a proposta de emenda à Constituição que coloca fim à escala de trabalho 6-1. O placar foi de 75 votos a favor e apenas um contra nos dois turnos. A PEC altera a Constituição para diminuir a carga horária de trabalho de 44 para 40 horas semanais. O projeto também estabelece 2 dias de folga remunerada, um deles preferencialmente aos domingos. JBFM 729. Bom dia.
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0: Freedom 19, George Michael na JBFM. Ana Carolina, a canção tocou na hora errada. Faltam 18 minutos para as 8. Bom dia.
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3: Trânsito intenso na Avenida Dom Helder Câmara, para quem trafega em direção ao centro da cidade, na altura de Cascadura, também na altura da Avenida dos Democráticos e entre a Leopoldo Bulhões e o Largo de Benfica. Movimentação intensa nesse momento na Senador Bernardo Monteiro. Tem retenção na Marechal Rondon no começo do percurso, para quem segue do Méier em direção ao centro da cidade, a partir do acesso pela Barão do Bom Retiro até a altura da Vila Olímpica. Trânsito intenso ao longo do resto do trajeto da Marechal Rondon em direção ao centro do Rio. Trânsito intenso também na Avenida Repelé, na altura do estádio do Maracanã e do viaduto Oduvaldo Cosi. Carlos Eduardo Cardoso para JBFM.
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0: A última pesquisa Quest mostra o senador Flávio Bolsonaro do PL com 46% das intenções de voto, enquanto Lula do PT aparece com 44%. Com o resultado, os dois candidatos estão tecnicamente empatados dentro da margem de erro, que é de 2 pontos percentuais. Outros 9% pretendem votar em branco ou anular o voto. O levantamento ouviu 2.154 pessoas entre os dias 10 e 13 de outubro. O nível de confiança é de 95%. JBFM, faltam 14 para as 8. Bom dia.
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1: A Câmara dos Deputados aprovou na quarta-feira o projeto de lei que aumenta o limite de faturamento para enquadramento dos MEIs para R$110 mil em 2027 e R$140 mil em 2028. Foram 461 votos a favor e 4 contra. A medida atende ao pedido do governo federal pela aprovação do pacote Prospera MEI, anunciado nesta semana. O texto agora segue para a análise do Senado. JBFM, faltam 4 minutos para as 8. Bom dia.
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0: I Can Dream About You, Don Hartman, na JBFM Paralamas do Sucesso, a novidade. 8:03, bom dia.
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3: Trânsito congestionado na Francisco Bicalho, pista lateral e central em direção à Praça da Bandeira, até a altura da agulha de acesso da pista lateral para a central. Na pista central também tem trânsito lento na altura do IML, da Avenida Francisco Eugênio, em direção ao elevado do gasômetro, em direção à rodoviária, boa movimentação nesse momento. Na Presidente Vargas, trânsito apenas intenso em direção à Candelária. Intensa também a circulação no elevado 31 de março, túnel Santa Bárbara, deslocamento em direção à Zona Sul do Rio. Chegando à Zona Sul, trânsito intenso na passagem pelo viaduto Engenheiro Noronha, em direção a Muniz Barreto e à Praia de Botafogo. Carlos Eduardo Cardoso para JBFM.
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13: Olá, amigos da JBFM. E o Fluminense saiu atrás no confronto decisivo diante do Palmeiras por uma vaga na final da Libertadores. Perdeu por 2-1. Agora o Palmeiras joga com a vantagem do empate para avançar à final. Nem tudo está perdido, mas há uma desvantagem no confronto. Flamengo começa a sua luta para chegar à final hoje diante do Estudiantes. Bruno Henrique e Emerson Royal devem ser as novidades. São aqueles jogadores de Copa, segundo o técnico Leonardo Jardim. Com isso, Varela e Pedro ficariam no banco de reservas. Botafogo se prepara para enfrentar a Chapecoense e o Tite busca a primeira vitória no comando alvinegro. E o Vasco enfrenta o São Paulo. Jogos que acontecem no próximo sábado pelo Campeonato Brasileiro. A decisão com Boca Juniors, por enquanto, está mantida no Maracanã. Eu sou o Fábio Azevedo e volto no Painel JB, segunda edição, Por Dentro do Jogo, e desejo a você um excelente dia.
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0: Doobie Brothers, What a Fool Believes, Take That Back for Good, Kid Abelha, Como Eu Quero, You Are the Inspiration, com o grupo Chicago. 8:23, bom dia.
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6: Trânsito lento na Avenida Niemeyer, na altura da Praia de São Conrado. Começo do percurso em direção ao Leblon. Na altura do Vidigal, a movimentação já é melhor. Lembrando que até 10h30 da manhã, mão única na Avenida Niemeyer nesse sentido. Trânsito lento na Avenida Ayrton Senna, na Gardênia Azul. Deslocamento em direção ao Hora da Barra. A partir da passarela da Gardênia, da Vila do Pan, trânsito apenas intenso, sem dificuldades na Avenida Ayrton Senna, em direção à linha amarela. Boa movimentação nesse momento na Via da Barra da Tijuca, na Via Expressa. As retenções ocorrem mais no trecho da Zona Norte, no deslocamento em direção ao Fundão, por conta da movimentação de acesso para a Avenida Brasil e Linha Vermelha. Carlos Eduardo Cardoso para JBFM.
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0: O agendamento dos serviços de emissão e renovação da carteira de identidade nacional a partir do dia 26 de outubro será feito pela página do Detran RJ no gov.br. Segundo o órgão, a mudança busca reforçar a segurança e combater fraudes.
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0: A quinta-feira no Rio será com muitas nuvens e pancadas de chuva a qualquer momento. Segundo o Instituto Nacional de Meteorologia, a máxima prevista é de 29 graus. JBFM, 8:27. Bom dia.
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1: A campanha do presidente Lula do PT acionou o Tribunal Superior Eleitoral contra a Meta, dona do Instagram, Facebook e WhatsApp. A ação acusa a empresa de restringir o alcance de publicações ligadas ao petista e seus apoiadores, enquanto conteúdos relacionados a Flávio Bolsonaro, do PL, teriam distribuição ampliada nas redes sociais. JBFM 837, bom dia.
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0: Kiss on My List, com Daryl Hall e John Oates, música de 1980 do álbum Voices. Faltam 17 minutos para as 9. Bom dia.
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7: 48% dos eleitores brasileiros desaprovam o governo do presidente Lula, candidato à reeleição pelo PT, enquanto 45% aprovam. É o que mostra a última pesquisa Quest. Outros 7% não souberam ou não quiseram responder. Em relação à pesquisa anterior, divulgada na véspera do primeiro turno, houve uma oscilação positiva de um ponto percentual. No dia 3 de outubro, a desaprovação do governo Lula era de 49%. Veja detalhes do levantamento no nosso site, jb.fm. Faltam 9 para as 9. Bom dia.
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1: O plenário do Senado deve votar hoje a proposta de emenda à Constituição da Segurança Pública. A PEC passou nesta quarta-feira pela Comissão de Constituição e Justiça da Casa. A proposta insere o Sistema Único de Segurança Pública na Constituição e tem como objetivo integrar o combate ao crime organizado entre as entidades. O texto prevê que União, Estados e Distrito Federal poderão criar leis na área de segurança pública, incluindo forças-tarefa intergovernamentais. JBFM, 9 horas. Bom dia.
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0: Sweet Lord, George Harrison, na JBFM, Rick Astley, Never Gonna Stop, Capital Inicial, Tudo Que Vai. 9:08, bom dia.
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3: Trânsito ainda com retenção na linha vermelha, na altura da BR-040, depois dificuldades entre o Fundão e São Cristóvão, para quem segue em direção ao centro. Boa movimentação na linha vermelha em direção à Baixada Fluminense. Na Avenida Brasil, sentido Zona Oeste, um trecho de retenção na altura da Estrada João Paulo. A movimentação já é melhor em Guadalupe, Deodoro e Vila Militar. No sentido centro, dificuldades maiores a partir de Irajá, em trechos da pista central e lateral, na altura do Trevo das Missões, e a partir da Penha até a altura do Caju, trânsito lento com dificuldades na Avenida Brasil para quem segue em direção ao centro da cidade. Eu estou encerrando agora a cobertura de trânsito desta manhã. Obrigado a você, ouvinte, pela sua atenção. Alexandre Tavares, ouvinte da JB. Tenham todos uma boa quinta-feira. Carlos Eduardo Cardoso para a JBFM.
0: Bom dia para você também, Cadu. Obrigado pelas informações do trânsito de hoje. Bom descanso, até amanhã. 9:09.
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8: O deputado estadual eleito pela União Brasil e ex-prefeito de Belfort Roxo, Márcio Canella, foi preso nesta manhã durante a oitava fase da Operação Unha e Carne da Polícia Federal. O delegado e ex-secretário estadual da Polícia Civil, Marcos Amin, também foi detido. A ação investiga uma rede de postos de combustíveis no Grande Rio que movimentou mais de 7 bilhões de reais em 6 anos em um suposto esquema de lavagem de dinheiro, com participação de políticos. JBFM 912, bom dia.
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0: Lighthouse Family, loving every minute. Barão Vermelho, amor, meu grande amor. 9:29, bom dia.
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0: Em Guaratiba, um acidente envolvendo um carro e uma moto ocupa uma faixa da Avenida Dom João VI, na altura da estação de BRT Pingo d'Água, no sentido Santa Cruz, e deixa o trânsito intenso no trecho. Na Avenida Brasil, foi liberada a faixa da pista central, na altura do Mega Box, no sentido centro, após uma queda de motociclista. Trânsito segue com retenções desde a altura de Parada de Lucas.
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0: 9:31, bom dia.
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2: O PSD, partido de Eduardo Paes, apresentou um pedido ao Supremo Tribunal Federal para anular a vitória de Douglas Ruas do PL e convocar um segundo turno na eleição ao governo do Rio. Paes já havia reconhecido a derrota na última quinta-feira. Na ação, o PSD contesta a decisão do Tribunal Superior Eleitoral, que anulou os votos dados a Antony Garotinho e, após a retotalização, transformou os 49,27% de Douglas Ruas em 50,88%. JBFM 3:37. 9:32, bom dia.
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0: Do ano de 1980, Christopher Cross, Never Be The Same. Faltam 11 minutos para as 10. Bom dia.
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0: O Vaticano atualizou o estado de saúde do Papa Leão XIV, que permanece internado após a cirurgia para a retirada de um tumor no pulmão direito. Segundo o comunicado divulgado nesta manhã, o pontífice passou bem a noite no hospital e tomou o café da manhã. Na quarta-feira, o Papa compartilhou uma mensagem agradecendo as orações recebidas dos fiéis e pedindo que continuassem rezando por sua recuperação. JBFM, faltam 6 minutos para as 10. Bom dia.
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0: Queen, Radio Gaga, James Morrison, You Give Me Something, Simply Red, Say You Love Me, 10 e 4.
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0: Na Zona Sul, a Rua São Clemente apresenta retenção do acesso pela Praia de Botafogo até a altura da Rua Muniz Barreto. Já na Rua Visconde Silva, boas condições ao longo da via. Em outro ponto da cidade, na Gardênia Azul, uma carreta enguiçada ocupa uma faixa da Avenida Ayrton Senna, próximo ao acesso para a Avenida Tenente Muniz de Aragão. Trânsito está intenso no trecho. Dez horas e cinco minutos, painel JB, primeira edição, termina por aqui depois de ter levado a você os seguintes destaques. Senado aprova fim da escala de trabalho 6x1. Plenário da Casa deve votar hoje PEC da Segurança Pública. Deputado estadual eleito e ex-prefeito de Belford Roxo, Márcio Canella, é preso pela PF. No futebol, Fluminense perde por 2x1 para o Palmeiras no Maracanã, no jogo de ida das semifinais da Libertadores. Painel JB Primeira Edição volta amanhã às 7 horas. Você ainda pode ouvir as notícias do programa de hoje no nosso site jb.fm. 10 horas e 6 minutos, eu sou Alexandre Tavares, fico por aqui, estarei de volta amanhã a partir das 6 da manhã. Muito obrigado pela sua companhia até aqui. Continue ligado na JBFM, música e informação do seu jeito.
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0: Marvin Gaye na JBFM, Sexual Healing, Guilherme Arantes, Coisas do Brasil, por aqui ainda de Sheeran Perfect e Madonna, You See. Bom dia pra você, 10h26.
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4: 10h27.
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7: Está de mau humor? 20 minutos de exercício podem ajudar a virar o jogo. Estudos científicos mostram que uma única sessão de atividade física pode melhorar o humor e reduzir sintomas de ansiedade e estresse. E não é preciso passar horas na academia. Caminhar em ritmo acelerado, pedalar ou fazer outra atividade moderada por cerca de 20 minutos já pode produzir efeitos positivos. Durante o exercício, o organismo libera substâncias que ajudam a regular o humor, entre elas as endorfinas, mas os benefícios não dependem apenas delas. Mudanças na atividade cerebral e na circulação sanguínea também parecem participar desse efeito. Às vezes, é começar a se movimentar que ajuda o bom humor a aparecer.

0: 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Brian Ferry, Slave to Love. Coldplay, Viva la Vida, Skank Resposta. Excelente dia para você, faltam 15 para as 11.
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0: Em Campo Grande, um acidente envolvendo um carro e uma moto ocupa uma faixa da Estrada da Posse, próxima à Via Light, no sentido da Estrada do Mindanha, e deixa o trânsito intenso no trecho. Na Gardênia Azul, foi liberada a faixa da Avenida Ayrton Senna, na altura da Avenida Tenente Muniz de Aragão, após a retirada de uma carreta enguiçada. No momento, o trânsito permanece com reflexos na região.
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0: 10h47.
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0: 90 aqui na JBFM, Colin Hay, Into My Life. 11:04, excelente dia pra você. Daqui a pouquinho mais música, não saia daqui.
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0: Microempresas e empresas de pequeno porte têm até hoje para solicitar o ingresso ou retorno ao Simples Nacional em 2027. O pedido de adesão deve ser feito no portal do Simples Nacional. Empresas com pendências ou débito têm até o dia 30 de outubro para regularizar a situação. O prazo é o mesmo para todos, inclusive para quem pediu adesão no início de setembro. A Ucrânia retomou hoje os ataques aéreos contra refinarias de petróleo russas. Os bombardeios ocorreram após o presidente ucraniano Volodymyr Zelensky acusar a Rússia de não respeitar o cessar-fogo energético imposto pelos Estados Unidos. Zelensky também acusou Moscou de intensificar seus ataques aéreos contra o país em meio a problemas técnicos na rede Starlink, que integra a defesa aérea ucraniana. Próximo informativo, 5 para o meio-dia. Outras notícias no nosso site.
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0: 11:06.
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0: Jason Mraz na JBFM 93 Million Miles, Sade, Kiss of Life, Marisa Monte, até aparece, e Elton John, Your Song. Agora 11h22, bom dia.
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0: O Galpão das Artes da Conlurb, na Gávea, está com a exposição Seu Lixo Vira Arte. A mostra gratuita traz 15 obras produzidas pelo carioca Darris, com materiais descartados como plástico, metal, madeira e tecido. Excepcionalmente, nos dias 18 de outubro e 8 de novembro, o público poderá conversar com o artista sobre o processo criativo do projeto.
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0: 11h24.
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0: A diva Tina Turner aqui na JBFM Paradise is Here. Faltam 5 para o meio-dia.
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0: 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O ex-banqueiro Daniel Vorkar, o dono do Banco Master, deve prestar um novo depoimento hoje à Polícia Federal. A expectativa é que o interrogatório ocorra por videoconferência no Complexo da Papuda, em Brasília. Vorkar deve responder sobre as relações entre o Master e o Banco de Brasília. Segundo as investigações, entre julho de 2024 e outubro de 2025, o BRB transferiu cerca de 16 bilhões de reais ao Grupo Master. O Brasil terá mais um piloto de Fórmula 1 em 2027. A Haas anunciou hoje o pernambucano Rafael Câmara, de 21 anos, para a próxima temporada. Ele será o segundo representante do país no grid da principal categoria do automobilismo mundial, ao lado do paulista Gabriel Bortoleto, da Audi. Rafa Câmara, que atualmente lidera a Fórmula 2, vai substituir o francês Esteban Ocon na Fórmula 1. Próxima informativa, 1 hora. Outras notícias no nosso site.
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0: 11h58.
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6: Meio-dia e 12.
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0: Savage Garden na JB, Trulli Medley Deeply, Jermaine Jackson Do What You Do, Roxette Listen to Your Heart, 12:38.
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0: Em Copacabana, foi liberada a faixa da rua Barata Ribeiro na altura da rua Santa Clara, após a conclusão do trabalho dos bombeiros no combate a um incêndio em um imóvel comercial. Segundo o Centro de Operações da Prefeitura, o trânsito segue em boas condições na região. Na linha vermelha, o sentido centro está com trânsito lento a partir do Fundão até o Caju. Em direção à Baixada, congestionamento do Caju até o Galeão.
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6: Faltam 20 para uma.
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0: Missing na JB, Everything But The Girl, Tony Braxton, Another Sad Love Song, Gilberto Gil, Drão e George Michael, Kissing the Fool. Meio-dia e 57.
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0: 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O presidente dos Estados Unidos, Donald Trump, afirmou hoje que a execução por fuzilamento de Nidal Malik Hassan não será mais transmitida ao vivo. O anúncio representa um recuo na decisão que havia sido divulgada pelo secretário de Defesa norte-americano, Pete Hegseth, e gerou uma série de críticas no país. Hassan, um ex-major do Exército, foi condenado à morte por matar 13 soldados americanos em um ataque terrorista numa base militar no Texas em 2009. Um homem foi preso acusado de maus tratos a animais em Bangu, na zona oeste do Rio. Após uma denúncia, policiais civis encontraram mais de 20 cães e coelhos em condições insalubres, em meio à sujeira e sem comida. A operação de resgate ocorreu em conjunto com a Comissão de Proteção e Defesa dos Animais da Alerge. Os animais resgatados foram levados para lares temporários. Próxima informativa, às 14h.
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0: 1982. Alan Parsons na JBA in the Sky. Lighthouse Family High, Ivan Lins, Vitoriosa. 1:19.
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0: O Centro Cultural dos Correios, no centro da cidade, está com a exposição Importam Quais Histórias Contam Histórias. A mostra gratuita reúne obras de Andréa Lins que abordam temas botânicos a partir de formas e cores com colagens e pinturas. A exposição Importam Quais Histórias Contam Histórias fica em cartaz até 28 de novembro no Centro Cultural dos Correios. O espaço funciona de terça a sábado, do meio-dia às 7 da noite.
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0: 1:21.
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0: sexta-feira de muita música boa aqui na JB. Robbie Williams, Feel, Go Back to Things, James Blunt, Carry You Home e Spice Girls, Too Much.
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0: 1:39.
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0: Hall, John Oates, Meneer, os Paralamas do Sucesso, Romance Ideal, Dido, Thank You. Faltam 2 minutos para as 2. Ótima tarde para você, eu sou Christian Ferraz. Te faço companhia de agora até às 6 com música e informação do seu jeito.
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0: A Polícia Militar faz buscas por criminosos em uma área de mata em Vargem Grande, na zona oeste do Rio. Mais cedo, houve uma troca de tiros entre policiais e bandidos na Estrada dos Bandeirantes. Segundo a PM, os agentes receberam informações sobre veículos com homens armados no túnel da Grota Funda. As equipes fizeram um cerco e houve perseguição. Os bandidos bateram com o veículo e fugiram a pé para a mata. A ocorrência segue em andamento. Após 10 anos, o YouTube voltará ao Brasil. Os irlandeses anunciaram hoje 2 apresentações no país da turnê que divulga o novo álbum de estúdio da banda Carnaval de Luz. As apresentações serão em São Paulo, nos dias 10 e 12 de março, no Morumbis. A venda geral de ingressos está marcada para o dia 22 de outubro, a partir de 10 da manhã, no site da Ticketmaster. Próximo informativo às 3 horas.

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4: 2 horas.
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7: A Stock Car realiza pela segunda vez uma etapa da temporada 2026 no Paraná. O Autódromo Internacional Zilmar Belux, em Cascavel, recebe entre sexta-feira e domingo a 10ª corrida do campeonato. Felipe Fraga lidera a disputa pelo título com 789 pontos, seguido por Gaetano de Mauro com 679 e Gabriel Casagrande em terceiro com 647. Apenas 411 pontos ainda estão em jogo nas 3 etapas que restam. A categoria chega ao interior paranaense depois da inédita prova de Endurance em Brasília, vencida por Sérgio Sete Câmara e Lucas de Grassi.
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0: mais perto de algum lugar.
1: Essa querida que é Zélia Duncan, Catedral, Aha, Crying the Rain, 2:09, bom ter você na JBFM.

0: 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Simply Red, Wonderland, Take That. A releitura do som dos Bee Gees, How Deep Is Your Love. São 2h16, boa tarde.
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0: Uma obra na rua Goiás, na altura da estação ferroviária de Quintino, atrapalha o trânsito no sentido Cascadura. O Centro de Operações Rio informa que uma faixa de rolamento está ocupada naquele trecho, onde os motoristas encontram retenções. Equipes da prefeitura trabalhando no local.
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0: Um clássico do Supertramp, Take the Long Way Home, música de 1979. Ainda Nando Reis, N, 2h35. Boa tarde.
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0: Backstreet Boys, All I Have to Give, Berlin, Take My Breath Away. Agora falta um minuto para as três. Muito boa tarde para você.
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0: O Rio Rotativo Digital começou a operar em mais 4 bairros do Rio: Bangu, Vila Isabel, Cidade Nova e Flamengo. São ao todo 567 vagas de estacionamento nessas áreas. A Secretaria Municipal de Transportes informou que, com a expansão, o sistema passa a oferecer 6.353 vagas em diferentes regiões da cidade. O Rio recebeu 1.830.000 turistas internacionais entre janeiro e setembro. São 202 mil a mais do que em igual período de 2025, representando um aumento de 12% e também um recorde para os primeiros 9 meses de um ano. Os números são do Ministério do Turismo. O presidente do Hotéis Rio, Alfredo Lopes, destacou que o Rio de Janeiro é um dos grandes ícones do turismo mundial e que é preciso aproveitar essa imagem para explorar eventos com boa aceitação junto a esses mercados. Próximo informativo às 4 horas.
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6: Agora 3:19.
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14: Olá, tudo bem? Para Ernesto Otero, CEO da Lobier, empresa que fará a gestão da locação de curta temporada das unidades do Arbe 26, no centro do Rio, o sucesso de vendas do projeto é mais uma prova de que existe uma demanda forte por residenciais na região. Segundo ele, nos últimos 5 lançamentos, dos quais a Lobier participou, a empresa observou uma velocidade de vendas acima do que vinha sendo registrado no mercado. E o Arbe 26 se insere nesse mesmo movimento. Eu fico por aqui e até amanhã.
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0: JBFM 3:36. Boa tarde para você.
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0: The Human League Human, Javan, linha do Equador, JBFM, faltam 3 minutos para as 4. Muito boa tarde para você.
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0: 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O Detran do Rio vai transferir a partir do próximo dia 26 o agendamento da emissão e renovação da Carteira de Identidade Nacional para a área do departamento na plataforma gov.br. O objetivo é dar mais segurança ao procedimento e prevenir fraudes, além de dificultar a ação de intermediários e a venda ilegal de vagas. Com a exigência de acesso autenticado pelo gov.br, o agendamento será feito diretamente pelo cidadão, tornando o processo mais transparente e seguro. A produção de grãos da safra 26-27 deve superar 367 milhões de toneladas, um aumento de 1,4% em relação à safra anterior. A projeção é da Companhia Nacional de Abastecimento. A Conab prevê um crescimento de 2,3% da área cultivada para 85 milhões e 400 mil hectares. Próximo informativo às 5 horas.
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0: 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Falta 1 minuto para as 4.
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0: um dos maiores sucessos da carreira de Tina Turner, What's Love Got to Do With It? São 4 horas e 15 minutos. Boa tarde para você que tá com a gente.
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0: Houve um acidente na Transolímpica entre um carro e uma moto no sentido Deodoro, na altura da Vila Militar. O Centro de Operações Rio informa que uma faixa da via está ocupada no trecho e que o trânsito está lento desde Sulacap. Uma equipe da concessionária da Transolímpica já foi acionada e está no local.
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0: 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Xadê, Hang On To Your Love. Skank, balada do amor inabalável. Ainda Michael Bublé, Home. Agora 4h35, boa tarde.
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2: 4:38.
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0: Les Stansfield, Baby Come Back, and Sing Sailing. Agora 4h59.
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0: 5 horas.
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0: Quinta-feira, 15 de outubro, painel JB, segunda edição, traz hoje os seguintes destaques. Polícia Federal prende segundo deputado estadual mais votado do Rio e ex-chefe da Polícia Civil. TSE derruba prazo de 48 horas para uso de canais digitais após registro. Prefeituras também sofrerão impacto com o fim da escala 6x1. Brasil terá mais um piloto na Fórmula 1. U2 anuncia 2 shows no Brasil. Os detalhes a partir de agora no painel JB, segunda edição.
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0: E o painel começa com as informações do tempo e do trânsito. Ana Rodrigues, boa tarde.
12: Boa tarde, Christian. Boa tarde, ouvintes da JBFM. A previsão para hoje à noite é de céu parcialmente nublado, com pancadas isoladas de chuva. Ventos moderados, temperatura estável. Máxima para as próximas horas de 26 graus. Em Botafogo, a rua Mena Barreto está com 2 faixas ocupadas na altura da rua Real Grandeza, devido a um acidente envolvendo carro e moto. O trânsito apresenta reflexos com retenções desde a altura da rua Professor Álvaro Rodrigues. Na Avenida Brasil, uma faixa da pista central está ocupada na altura de Bom Sucesso, no sentido Zona Oeste, devido a um utilitário enguiçado causando retenções no trecho. Ana Rodrigues para JBFM.
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1: O fim da escala de trabalho 6x1 não terá impacto só na iniciativa privada. A Confederação Nacional de Municípios estima um custo adicional de 6 bilhões e 600 milhões de reais por ano para as prefeituras. Serão ao menos 5 bilhões e 100 milhões de reais a mais para prestadoras de serviços aos municípios, além de 1 bilhão 490 milhões para contratar mais pessoas, sem falar no impacto sobre o 13º salário e o FGTS. JBFM, agora 5:12.
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0: Sixpence on the Richer, Kiss Me, Titãs, Os Cegos do Castelo. Agora 5h20.
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3: No elevado da Paulo de Fronten, uma faixa está ocupada na altura do Rio Comprido devido a um carro enguiçado no sentido centro. Trânsito lento com reflexos no túnel Rebouças. Na Avenida Augusto Severo na Glória, uma faixa está interditada na altura da Praça Edson Curtis devido a uma colisão entre dois carros. Bombeiros atuam no local com a 7 Rio. O trânsito não apresenta dificuldades no trecho. Na ponte, lentidão dos acessos ao pedágio. A travessia está em 36 minutos. No sentido Rio, lentidão na saída para a Avenida Brasil, travessia em 15 minutos. Ana Rodrigues para JBFM.
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10: A Polícia Federal prendeu hoje o segundo deputado estadual mais votado no Rio, Márcio Canella, do União Brasil, e o ex-secretário de Polícia Civil, Marcos Amin, na Operação Unha em Carne 8. A ação investiga uma organização suspeita de lavar dinheiro com uma rede de postos de combustíveis. Márcio Canella disse confiar em Deus e na justiça e ter certeza de que tudo será esclarecido. Já a defesa de Amin afirmou que só vai se pronunciar quando acessar os autos. JBFM, são 5h23.
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1: O Tribunal Superior Eleitoral decidiu por unanimidade derrubar o prazo de 48 horas para o uso de canais eletrônicos registrados de forma tardia pelas campanhas de candidatos às eleições. Esse prazo estava previsto em uma resolução do próprio TSE. A derrubada ocorre após embates judiciais envolvendo canais de comunicação digital, como o Exército de Lula e Tropa do Flávio. JBFM 5:32.
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0: Z-Boy, Like Chopin, Eric Clapton, Love Comes to Everyone e ainda Cazuza, codinome Beija-Flor.
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0: A banda irlandesa U2 vai voltar a se apresentar no Brasil em 2027, depois de 10 anos. Estão previstos dois shows da turnê The Greatest Show on Earth, que divulga o novo álbum de estúdio da banda chamado Carnaval de Luz, assim mesmo, com título em português. As apresentações serão em São Paulo, nos dias 10 e 12 de março, no estádio do Morumbis. JBFM 5 e 41.
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1: O Brasil terá mais um piloto na Fórmula 1 em 2027. O pernambucano Rafael Câmara, de 21 anos, foi anunciado pela escuderia Haas para a próxima temporada. Rafael será o segundo representante do país na principal categoria do automobilismo mundial, junto com o paulista Gabriel Bortoleto, da Audi. Rafael Câmara, atual líder da Fórmula 2, vai substituir o francês Esteban Ocon na equipe Haas. JBFM, faltam 6 para as 6.
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0: Ouvimos Toto com África, Kid Abelha, Nada Sei e Duran Duran, Come and On, JBFM 6 e 2.
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2: A linha amarela no sentido Barra está com trânsito lento do acesso 10B, linha vermelha até a saída 8, Bom Sucesso, devido a um carro enguiçado. Também no sentido Barra, trânsito lento da saída 4 Pilares à saída 3, Abolição. Já no sentido Fundão, o trânsito está fluindo bem. Uma faixa do túnel Rebouças está ocupada na altura da primeira galeria devido a um ônibus enguiçado no sentido centro. O trânsito está lento, com reflexos no viaduto San Hilaire na Lagoa. Na Avenida Brasil, uma faixa da pista central está interditada no sentido centro na altura do Canal do Cunha devido a um veículo utilitário enguiçado. O trânsito apresenta retenções desde Bom Sucesso. Ana Rodrigues para JBFM.
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7: Olá, amigos da JBFM. O STJ recusou o pedido da dupla Flamengo e Fluminense através do consórcio Maracanã e manteve a decisão do clássico Vasco e Boca Juniors, semifinal da Sul-Americana, para o estádio na próxima terça-feira. Flamengo joga hoje pela Sul-Americana e cheios de desfalques. Bruno Henrique deve ser a novidade no ataque. O Fluminense tenta recuperar Martinelli para o jogo decisivo da próxima quarta-feira contra o Palmeiras. Ele saiu ontem com dores no joelho. O atacante Matheus Martins, que teve a venda frustrada para a Rússia, retoma espaço com o técnico Tite, que ainda não venceu no comando do Botafogo. O time enfrenta a Chapecoense no próximo sábado. Eu sou o Fábio Azevedo e volto amanhã no Painel JB, primeira edição Por Dentro do Jogo, e desejo a você uma excelente noite.
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0: Maroon 5, Sunday Morning, Savage Garden, I Knew I Loved You e ainda Zélia Duncan e Alberto Continentino Pontes no ar. JBFM, 6:22.
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2: Túnel Zuzu Ângelo com uma faixa ocupada devido a uma queda de moto no sentido Lagoa. O trânsito está lento com reflexos na autoestrada Lagoa Barra. Na linha amarela, no sentido Fundão, retenções na altura de Água Santa. No sentido Barra, trânsito lento no trecho entre o Fundão e Bom Sucesso. Linha vermelha no sentido centro com uma faixa ocupada na altura da saída para o viaduto Mari Henrique Simonsen, devido a um acidente envolvendo carro e moto. O trânsito está com retenções no trecho. O trânsito também apresenta lentidão na altura da Maré da Cidade Universitária e do Galeão no sentido Baixada. Em direção ao centro, as retenções estão entre a Maré e o Caju. Ana Rodrigues para JBFM.
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0: O Rio recebeu 1.830.000 turistas internacionais entre janeiro e setembro. São 202 mil a mais do que em igual período de 2025, um aumento de 12%. E também um recorde no estado para os primeiros 9 meses de um ano, segundo o Ministério do Turismo. O presidente do Hotéis Rio, Alfredo Lopes, destacou que o Rio de Janeiro é um dos grandes ícones do turismo mundial e que é preciso aproveitar essa imagem para eventos com boa aceitação nesses mercados. JBFM 6:26.
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1: A produção de grãos da safra 2026-2027 deve superar 367 milhões de toneladas, um aumento de 1,4% em relação à safra anterior. A projeção é da Companhia Nacional de Abastecimento. A Conab prevê um crescimento de 2,3% da área cultivada para 85 milhões e 400 mil hectares.
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1: O dólar fechou hoje a R$ 5,08, com alta de 1,17%. O euro subiu 1,7% e foi vendido a R$ 5,70. A Bovespa encerrou o pregão com menos 1,06%, aos 204.324 pontos. JBFM, 6h35.
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0: Genesis Through It All, Way, George Michael, Father Figure e ainda Paralamas, Aonde Quer Que Eu Vá.
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0: O presidente dos Estados Unidos, Donald Trump, decidiu que a execução por fuzilamento de Nidal Malik Hassan não será mais transmitida ao vivo. O anúncio representa um recuo na decisão que havia sido informada pelo secretário de Defesa, Pete Hegseth, e que gerou uma série de críticas no país. O ex-major do Exército, Nidal Hassan, foi condenado à pena capital por matar 13 soldados numa base militar no Texas em 2009. JBFM, 6h45.
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1: Novos exames feitos no Papa Leão XIV mostraram boa recuperação do pulmão direito, que teve uma parte removida devido a um tumor. O boletim médico divulgado hoje informa que o Papa também foi submetido à fisioterapia e se recupera no ritmo esperado. Ainda de acordo com o Vaticano, Leão XIV retomou o trabalho à frente da Igreja Católica e participou hoje de uma missa em uma sala especial da Clínica Gemelli, onde permanece internado. JBFM, faltam 3 para as 7.
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0: Participando ao balé Only When You Leave, Pepeu Gomes, Mil e Uma Noites de Amor e Tuned com Great Romantic, JBFM 77, boa noite.
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2: Um acidente envolvendo um caminhão e um carro interdita uma faixa da Avenida Epitácio Pessoa, na Lagoa, no sentido Zona Norte, no sentido túnel Rebouças. A faixa da via está interditada na altura do viaduto Saint-Hilaire. A Sete Rio atua no local e o trânsito está congestionado na região. O túnel Zuzu Angel foi liberado após a retirada do veículo envolvido num acidente no sentido Lagoa. Trânsito intenso ao longo da via. A Avenida Brasil também está liberada na altura da estação BRT Fiocruz após a retirada do ônibus enguiçado. Ana Rodrigues para a JBFM.
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7: Olha, prepara o seu Hadouken, viu? Se você viveu a época dos fliperamas, o papo é com você mesmo. Street Fighter ganhou uma nova versão live action e dessa vez a produção resolveu abraçar de vez os anos de 1990. O elenco traz o Andrew Cody como Ryu, Nolan Sentinel vivendo Ken, Jason Momoa como Blanca, Cody Rhodes vive o Guile e até o 50 Cent está no filme como Balrog. Os gamers estão familiarizados com esses nomes, né? A produção está levando a fidelidade ao jogo bem a sério, tá? O diretor do game Street Fighter 6, Takayuki Nakayama, foi até os sets na Austrália para poder acompanhar de perto para garantir a fidelidade da adaptação. Bom, a minha conclusão é: tem nostalgia, tem luta e tem um elenco que ninguém imaginaria junto. Então, fãs do game, corram pro cinema. Sou Renata Boldrini, com as notícias do cinema.
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0: Rob Dupree com Still Away, Tribalistas, Velha Infância e James Blunt, Same Mistake, JBFM, 7:26.
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2: Ponte Rio-Niterói, neste momento com lentidão dos acessos ao pedágio e travessia para Niterói em 34 minutos. Trânsito fluindo bem no sentido Rio, travessia em 13 minutos. Na linha amarela, no sentido Fundão, o trânsito está com boa movimentação. Já no sentido Barra, trânsito lento do acesso da linha vermelha, saída 3, abolição. Na Barra da Tijuca, a Avenida Ministro Ivan Lins está com movimentação intensa nas duas direções, na altura da Ponte Velha. A Avenida das Américas, com movimentação intensa e pontos de retenção nas duas direções, no trecho da estação BRT Bosque Marapendi. Ana Rodrigues para JBFM.
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0: Pesquisa Datafolha, divulgada há pouco sobre o segundo turno da eleição presidencial, mostra Flávio Bolsonaro do PL com 47% das intenções de voto e Lula com 45%. Em votos válidos que excluem brancos, nulos e indecisos, Flávio tem 51% e Lula 49%. O cenário é de um empate técnico, considerando-se a margem de erro de 2 pontos percentuais. Veja detalhes da pesquisa em reportagem no nosso site jb.fm. 7:30.
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0: Ouvimos Simply Red, Star, Cidade Negra, Estrada e Who Lose Gwyneth Paltrow Cruising.
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0: O Brasil deve voltar ao posto de oitava maior economia do mundo em 2027, ultrapassando a Itália e a Rússia. É o que projeta o Fundo Monetário Internacional em sua base de dados atualizada. Segundo a previsão, o Produto Interno Bruto brasileiro deve alcançar US$ 2,796 bilhões em 2027.
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0: O Rio vai ter uma sexta-feira de tempo nublado, sujeito a chuvas e trovoadas isoladas, segundo o Instituto Nacional de Meteorologia. A temperatura deve ficar entre 22 e 30 graus. JBFM 7:48.
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0: Phil Collins, You'll Be My Heart, The Weeknd com Out of Time, e ainda Lenine, Hoje Eu Quero Sair Só.
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0: 8:08, o painel JB segunda edição termina por aqui depois de ter levado a você os seguintes destaques. Datafolha aponta Flávio com 47% e Lula com 45% das intenções de voto para o segundo turno. TSE derruba prazo de 48 horas para uso de canais digitais em campanha eleitoral após registro. Polícia Federal prende Márcio Canella do União Brasil, o segundo deputado estadual mais votado do Rio, e o ex-chefe da Polícia Civil Marcos Amin, em operação contra lavagem de dinheiro. Prefeituras estimam impacto anual de 6,6 bilhões de reais por ano, com fim da escala 6x1. O painel JB segunda edição volta amanhã às 5 da tarde.
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0: Mariah Carey, Touch My Body. A sequência teve também Djavan, Oceano e Bryan Adams, Everything I Do It For You. JBFM, 8:24.
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0: 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O Centro de Operações Rio informa que melhorou o trânsito na Avenida Augusto Severo, na Glória, com a retirada dos dois carros que haviam se envolvido num acidente mais cedo, na altura da Praça Edson Cortes. Segundo o COR, não há mais retenções no trecho e os motoristas agora encontram boas condições por lá.
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0: Sam Smith, Dancing with a Stranger, Adriana Calcanhoto pelos ares, Sinando Rei, Sei, JBFM, 8:41.
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0: Teddy Swims, Don't Stop Believin', Mr. Mr. Broken Wings, JBFM no Rio 8:54. Boa noite.
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0: 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O Senado aprovou o projeto que amplia o limite de faturamento anual definidor do microempreendedor individual. O valor atual de R$ 80 mil sobe para R$ 110 mil em 2027 e para R$ 140 mil em 2028. O texto também prevê o perdão das dívidas. O projeto vai agora para a sanção do presidente Lula. A proposta, que prevê repassar até R$ 5 mil para investimentos em pequenos negócios, só deve ser enviada pelo governo ao Congresso após as eleições. O governador eleito de Minas Gerais, Cleitinho Azevedo, do Republicanos, passou mal quando discursava no Senado. Atendido pela equipe médica da casa, ele foi diagnosticado com um pico de pressão arterial e frequência cardíaca um pouco elevada. Após um eletrocardiograma e um exame de enzimas cardíacas com resultados normais, medicação e consequente melhora do quadro clínico, Cleitinho Azevedo foi liberado com orientação de repouso. Próximo informativo às 10 horas.
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